0: conversa em pastel. Com gruminha, sabe?
1: Sabe, mãe? Foi a que eu vou pôr o nome.